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0: 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Santa Eugênia acolhe Festival Solidário para ajudar Luana Cardoso. Cobra Fuma e Caos Ritual atuam amanhã em Barcelinhos. Comissão de Festas de Fragoso promove cortejo de oferendas. Remelho e Leões da Serra disputam Supertaça do Popular. Corrida dos Galos vai condicionar o trânsito em Barcelos. Ricovo Santa Eugênia acolhe amanhã um festival solidário para ajudar Luana Cardoso, jovem barcelense que sofre de uma doença neurológica rara e precisa de apoio para os tratamentos. O evento tem início marcado para as 14 horas junto à Igreja Paroquial. Entre os vários artistas confirmados estão Jorge Loureiro, Amigos de Sobreposta, Sérgio Mirra e Ecos do Povo, entre outros. O ciclo de concertos Triciclo volta amanhã com uma noite de rock na sede da Junta de Freguesia de Barcelinhos. Os portuenses Cobra Fuma vão apresentar o seu novo disco, Droga Total. A primeira parte é assegurada pelos barcelenses, Caos Ritual. Os concertos começam às 22 horas, os bilhetes custam 8 euros. A Comissão de Festas de Nossa Senhora do Livramento em Fragoso realiza amanhã um cortejo de oferendas. O cortejo vai realizar-se no Largo do Centro de Saúde a partir das 14 horas. Arranca amanhã a época 2026-2027 do Futebol Popular de Barcelos com o jogo da Supertaça. A partida agendada para as 17 horas no estádio Cidade de Barcelos vai colocar em confronto o Remeio, que foi campeão da primeira divisão, e o Leões da Serra, vencedor da Taça Cidade de Barcelos. A entrada é livre. O Gil Vicente realiza amanhã de manhã a segunda edição da Corrida dos Galos. A prova, com 10 km, tem partida e chegada junto ao estádio Cidade de Barcelos. A corrida vai condicionar o trânsito entre Vila Boa e a cidade a partir das 8h30. A reabertura do trânsito em todas as vias está prevista para as 11 horas.
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0: 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Santa Eugénia acolhe Festival Solidário para ajudar Luana Cardoso. Cobra Fuma e Caos Ritual atuam amanhã em Barcelinhos. Comissão de Festas de Fragoso promove cortejo de oferendas. Remelho e Leões da Serra disputam Supertaça do Popular. Corrida dos Galos vai condicionar o trânsito em Barcelos. Recovo Santa Eugénia acolhe amanhã um festival solidário para ajudar Luana Cardoso, jovem barcelense que sofre de uma doença neurológica rara e precisa de apoio para os tratamentos. O evento tem início marcado para as 14 horas junto à Igreja Paroquial. Entre os vários artistas confirmados estão Jorge Loureiro, Amigos de Sobreposta, Sérgio Mirra e Ecos do Povo, entre outros. O ciclo de concertos Triciclo volta amanhã com uma noite de rock na sede da Junta de Freguesia de Barcelinhos. Os portuenses Cobra Fuma vão apresentar o seu novo disco, Droga Total. A primeira parte é assegurada pelos barcelenses, Caos Ritual. Os concertos começam às 22 horas, os bilhetes custam 8 euros. A Comissão de Festas de Nossa Senhora do Livramento em Fragoso realiza amanhã um cortejo de oferendas. O cortejo vai realizar-se no Largo do Centro de Saúde a partir das 14 horas. Arranca amanhã a época 2026-2027 do Futebol Popular de Barcelos com o jogo da Supertaça. A partida agendada para as 17 horas no estádio Cidade de Barcelos vai colocar em confronto o Remelho, que foi campeão da primeira divisão, e o Leões da Serra, vencedor da Taça Cidade de Barcelos. A entrada é livre. O Gil Vicente realiza amanhã de manhã a segunda edição da Corrida dos Galos. A prova, com 10 km, tem partida e chegada junto ao estádio Cidade de Barcelos. A corrida vai condicionar o trânsito entre Vila Boa e a cidade a partir das 8h30. A reabertura do trânsito em todas as vias está prevista para as 11 horas.
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10: Oba, oba, oba, gente boa, a rodar desde 1988. Este é o No Outro Lado FM, chegando até ti através de uma rede de estações parceiras espalhadas por todo o território continental, pelas ilhas e ainda pelas comunidades portuguesas espalhadas pelo mundo. Para hoje a proposta é ligeiramente diferente. Vamos nos afastar dos grandes êxitos e mergulhar no lado mais escondido de bandas que todos conhecemos. Ai, credo, até me atrapalho. Synth Pop, New Romantic, Indie Pop, Indie Rock e por aí afora, mas sempre pelas faixas que ficaram à sombra dos singles mais tocados. Duas horas inteirinhas dedicadas ao verdadeiro coração dos discos. Deixa-te ficar aí connosco.
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10: Começamos a esta hora com uma banda incontornável do synth-pop britânico, mas não pela porta da frente. Esta é uma daquelas faixas que só quem ouve o álbum do início ao fim conhece bem. Saiu do álbum Black Celebration de 1986, numa fase em que a banda já se afastava do pop mais imediato para um som mais sombrio. Falcoar dos Depeche Mode, vem aí Something to Do, é a primeira para esta emissão.

Something to Do para os Depeche Mode. Fomos buscar este Something to Do ao longo duração de 1986, ou longo duração Black Celebration. Nós por aqui, olha, é que começámos em 88 e cá continuamos a rodar sempre, sempre deste lado do FM. Não te esqueças que podes acompanhar tudo sobre o nosso programa em no outro lado do fm.webnode.pt. Também temos um canal no YouTube, claro que sim, porque somos modernos, youtube.com/rmxpt. Já a seguir, vamos aos Duran Duran, mas esqueçam lá os singles que já escutaste mil vezes. Esta é uma faixa quase cinematográfica, escondida no meio do álbum Rio de 1982, dá pelo nome de Chauffeur.

Longa duração Rio 1982, os Duran Duran, com este de Chauffeur a rodar aqui no Outro Lado FM. No Outro Lado FM, onde a música roda desde 1988 e não pensa em parar. Já a seguir, vamos a duas. Vamos ter os Tears for Fears numa faixa mais sombria e progressiva também do que os hinos que os tornaram famosos. Esta faixa é retirada do longa duração Songs from the Big Chair, chama-se The Prisoner, mas para já vem aí os New Order, ainda na tradição do pós-punk para o synth-pop que os viria a definir, chama-se Dreams Never End.

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Desde 1988 que fazemos do outro lado o teu lado favorito. Não sei se já reparaste, estamos orgulhosamente a estrear alguns jingles e separadores novos já no ano de 2026, 38 anos depois de começares. Ok, para trás ficaram os New Order, também os Tears for Fears. Agora, vem aí os Talk Talk, numa faixa que já mostra a inquietação sonora que os haveria de levar a lugares muito distantes do pop. Chama-se Mirror Man, mas para já, ficamos com os Simple Minds de Jim Kerr, antes da era dos estádios, ainda num registro mais atmosférico e introspectivo, Someone, Somewhere, and Sometime.

mais de 3 décadas no Bate Certo das Ondas, eu estou no outro lado do FM. Olha, o pedido, a sugestão, pedido basicamente que fica é que, não sei se já reparaste, estamos a mudar ligeiramente a imagem sonora destas emissões do No Outro Lado do FM. Antigamente fazíamos sequências de 3 e por vezes de 4, agora estamos a fazer de 2, estamos a estrear jingles e separadores novos, todas essas coisas. Se quiseres, via WhatsApp faz-nos chegar a tua opinião, se gostas mais desta ou se preferias a imagem antiga. O WhatsApp, já sabes, é o 967115716. Eu vou repetir, 967115716. Este é o WhatsApp direto aqui para o No Outro Lado FM. E se quiseres, também podes fazer o teu pedidozinho musical, que pode ser que ele por aqui apareça. Ok, a seguir vem os Japan, uma das as suas composições mais atmosféricas e menos faladas, extraída do longa duração Gentleman Take Polaroids Night Power, mas Night Power é o nome da música, claro. Mas para já, vamos ficar com os Orchestral Maneuvers in the Dark, já numa fase posterior da carreira, com uma faixa mais direta e otimista de regresso da banda ao início dos anos 90. Chama-se Sailing on the Seven Seas e toca agora no outro lado do FM.

Eu não sei se é impressão minha, mas este Night Porter para os Japan é só fantástico. No outro lado FM, a rodar desde 1988, para quem gosta de ouvir com alma, agora a seguir vem o Zilman Wig, ainda antes da explosão comercial. É assim um registro mais frio e eletrónico. Chama-se Seconds, também é instrumental, como é que se diga. Mas para já ficamos com os Soft Cell, uns dos singles que todos conhecem. É uma faixa mais melancólica e pouco tocada do longa duração Don't Stop Erotic Dance Cabaret. Sim, aqui é um bocado trava-línguas. Chama-se Where the Heart Is. Roda agora.

Outra Moda FM, a prova de que uma boa música nunca sai de moda, a rodar desde 1988 de The League Unlimited Orchestra, é o nome deste álbum, e foram os Human League a rodar. Agora vem aí os Eurythmics, quase para o final desta primeira hora. Os Eurythmics e eu num registro mais urbano e sombrio do que o costume. This City Never Sleeps é a música que está na calha, mas para começar, ficamos com os Ultravox de Midjourney, uma faixa que mostra bem a grandiosidade orquestral da banda, ainda longe dos singles mais óbvios. Esta chama-se Im.

E é assim que vamos chegando ao final desta primeira hora do No Outro Lado FM. Olha, muito obrigado por estares aí desse lado e também do nosso lado. Não te esqueças de nos visitar no site nootrolado.fm.webnode.pt, também no canal do YouTube, youtube.com/rmxpt. Lembra-te que o No Outro Lado FM chega até ti através de uma rede de estações parceiras espalhadas por todo o território continental, pelas ilhas e pelas comunidades portuguesas espalhadas pelo mundo. Para fechar esta primeira hora, ora, vamos com os Echo and the Bunnymen, uma faixa mais intensa e menos conhecida do repertório da banda, chama-se Show the Strange. Quanto a mim, eu sou o Carlos Jadia, resta-me dizer-te que ficamos por aqui, mas é só mesmo um até já. Regressamos já a seguir ao sinal horário e também aos comerciais com muito mais música do outro lado do FM.

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17: Ora, pois então, cá estamos de volta para a segunda hora do No Outro Lado FM desta semana. No Outro Lado FM, a chegar até a ti nas ilhas, nas comunidades portuguesas espalhadas pelo mundo, também em todo o território continental, claro sim, através da nossa rede de estações parceiras. Continuamos exatamente onde ficamos, no outro lado escondido das bandas que já conheces. Vamos andar entre o New Wave, o Synth Pop e o Indie que se lhe seguiu. Prepara-te então para mais umas quantas faixas assim, um bocado fora da caixa.
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17: Para abrir esta segunda hora em grande, abrimos com os Culture Club de Boy George. É uma faixa bem mais discreta do que os eitos ditos que os tornaram famosos em todo o mundo. Esta chama-se Mr. Man.

a dar uma nota para esta segunda hora e este Mr. Man dos Culture Club. Vá, confessa lá, esta não é propriamente muito familiar para ti dentro desta banda, não é? Pois é, é isso mesmo. É isso que andamos aqui a fazer desde 1988 com este programa que se chama No Outro Lado do FM. Isto caso só agora tenha esses casos. Não te esqueças, temos um website no outro lado do fm.webnode.pt. Temos também um canal no YouTube, youtube.com/rmxpt. Passa por lá, subscreve, deixa lá aqui tudo e tudo e tudo e essas cenas todas. Agora vem Spandau Ballet. É uma faixa, bom, que fica assim um bocado longe da grandiosidade dos singles mais tocados, se bem que esta também tocou bastante na época. Faz parte do primeiro álbum, chama-se Paint Me Down. Roda agora no outro lado do FM.

Para trás ficam então os Spandau Ballet, a seguir vêm os Talking Heads, ainda no início de carreira, assim um registro mais nervoso e minimalista. Este tema que vamos rodar é retirado do longa duração More Songs About Buildings and Food, chama-se Found a Job, mas para já vem aí os China Crisis, uma banda injustamente esquecida, numa das suas composições mais dedicada, dá para o nome de Christian. Este é o No Outro Lado FM, continuamos por aqui a rodar daqui a pouco há 40 anos.

No outro lado FM, onde a música roda desde 1988 e não pensa em parar, depois do China Crisis e também dos Talking Heads de David Byrne, vêm os Cocteau Twins num registro etéreo e quase hipnótico. É assim aquele registro característico do seu som tão particular, chama-se Waterway. Mas para já vamos abrir esta próxima sequência de duas com os Charmeleon. É uma banda de culto do pós-punk que nunca teve o reconhecimento merecido. Então vamos lá ver se a gente consegue alterar isso. Esta chama-se Second Skin.

penso que concordarás comigo quando eu digo que esta é uma missão do no outro lado da FM, assim um bocado fora da caixa. Estivemos então com os Chameleon, Second Skin, também os Cocteau Twins com o Waterway. Agora vem uma lenda incontornável, são os Blondie, num registro mais experimental e menos pop que o habitual do álbum Parallel Lines. Chama-se Fade Away and Radiate, mas para começar, ficamos com os A Flock of Seagulls, longe do single I Ran, que toda a gente conhece. Esta é uma faixa mais synth e atmosférica, chama-se Transfer Affection. Transfer Affection. Ok? Trava línguas. Transfer Affection. Agora sim, estava a ver que não.

Se há pouco eu referia que os bondes são incontornáveis, que dizer então de Siouxsie and the Banshees, que nos vão chegar na próxima sequência com Arabian Nights, um registro mais exótico e teatral. Mas para começar, ficamos mesmo com os Psychedelic Furs. É uma faixa mais sombria e menos conhecida do início da carreira, chama-se Sister Europe. Roda agora no outro lado do FM. Não te esqueças, há mais de 3 décadas que andamos aqui neste lado, queremos nós o lado certo das ondas.

E olha, e não é que assim como quem quer a coisa, ou quem não quer a coisa neste caso, chegamos mesmo ao fim de mais uma emissão do No Outro Lado FM. Obrigado por teres estado desse lado, no nosso lado, na nossa companhia. Senti nada disto faria sentido. Não te esqueças, ao longo da semana, visita-nos no nosso website em nootroladofm.webnode.pt, também no nosso canal no YouTube, youtube.com/rmxpt. Lembra-te, sempre que o No Outro Lado FM chega até ti através de uma rede de estações parceiras espalhadas por todo o território continental, pelas ilhas e também pelas comunidades portuguesas espalhadas pelo mundo. Para fechar esta emissão, ficamos com uma banda também não muito conhecida, chamam-se The Church. É uma faixa que mostra bem a ponta entre o jungle pop dos anos 80 e o indie rock que se lhe seguiu. Chama-se Reptile. É mesmo a última para esta emissão do No Outro Lado FM. Já sabes, se a vida te soar demasiado igual, podes sempre escapar para o No Outro Lado do FM. Eu sou o Carlos Gidier. Resta-me apenas dizer tchau, tchau. Até para a semana.

0: Notícias na Cava da FM Destaques. Santa Eugénia acolhe festival solidário para ajudar Luana Cardoso. Cobra Fuma e Caos Ritual atuam amanhã em Barcelinhos. Comissão de Festas de Fragoso promove cortejo de ofrendas. Remelho e Leões da Serra disputam Supertaça do Popular. Corrida dos Galos vai condicionar o trânsito em Barcelos. Ricovo Santa Eugénia acolhe amanhã um festival solidário para ajudar Luana Cardoso, jovem barcelense que sofre de uma doença neurológica rara e precisa de apoio para os tratamentos. O evento tem início marcado para as 14 horas junto à Igreja Paroquial. Entre os vários artistas confirmados estão Jorge Loureiro, Amigos de Sobreposta, Sérgio Mirra e Ecos do Povo, entre outros. O ciclo de concertos Triciclo volta amanhã com uma noite de rock na sede da Junta de Freguesia de Barcelinhos. Os portuenses Cobra Fuma vão apresentar o seu novo disco, Droga Total. A primeira parte é assegurada pelos barcelenses, Caos Ritual. Os concertos começam às 22 horas, os bilhetes custam 8 euros. A Comissão de Festas de Nossa Senhora do Livramento em Fragoso realiza amanhã um cortejo de ofrendas. O cortejo vai realizar-se no Largo do Centro de Saúde a partir das 14 horas. Arranca amanhã a época 2026-2027 do Futebol Popular de Barcelos com o jogo da Supertaça. A partida agendada para as 17 horas no Estádio Cidade de Barcelos vai colocar em confronto o Remelho, que foi campeão da primeira divisão, e o Leões da Serra, vencedor da Taça Cidade de Barcelos. A entrada é livre. O Gil Vicente realiza amanhã de manhã a segunda edição da Corrida dos Galos. A prova, com 10 km, tem partida e chegada junto ao estádio Cidade de Barcelos. A corrida vai condicionar o trânsito entre Vila Boa e a cidade a partir das 8h30. A reabertura do trânsito em todas as vias está prevista para as 11 horas.
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Olá, preparamo-nos para lançar os dados nesta nova edição do Top 10 Super Kizomba. As três últimas semanas têm sido dominadas por Nha Corpo de Iola Araújo, que se tem mantido como líder incontestado, como número 1 nesta tabela, que nesta semana vê Leoná de Loi Kizomba com Sairia a sair das nossas contas. Era número 8 na última contagem e esteve por aqui durante 5 semanas. Vamos então à divulgação da nossa nova lista.

Era número 10 e no número 9, a maior queda desta semana, Eu e Tu, de Leila Zarina, cai 3 posições. Era, assim sendo, número 6, oitavo lugar. Para o anterior, número 10, uma das maiores subidas, Olha Para Nós, de Pérola, tema que já foi nosso power play. E com muito power, há um ano atrás, Miúda, de Capalifa, destronava Depressão de Amor, de Amarildo, da posição mais alta no Top 10 Super Kizomba. E é para

0: É outra das grandes subidas nesta lista, a partir do 9º posto até ao 7º, Te Amo, da moçambicana Filomena Maricoa. E no 6º lugar, sempre a subir, sempre a somar pontos, a nova de Tosse Medo, a Cadi Gossi, era número 7. Enquanto isto, estacionado no 5º posto, está o Plano B, de Iola Araújo. Manteve a mesma posição relativamente à última semana.
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0: composta por Filomena Maricoa e Luki, com Desculpa e Por Troca com Alderim Neto, que sobe agora até à terceira posição no tema Hold Me Slow. Vice-líder nesta semana, Nha Corpo de Iola Araújo, o tema que foi nosso número 1 durante 3 edições do Top 10 Super Kizomba. Temos assim um novo líder para descobrir, mas antes, tempo de Power Play com Eu Quero Mais, de Luki e Bockley.
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0: foi vice-líder nas duas últimas contagens e finalmente, ou seja, ao fim de 8 semanas, atinge a primeira posição. Dodnabu, de Mica Mendes, com Joia, para fechar esta contagem. O Top 10 Super Kizomba, obviamente, fica por aqui. Super Kizomba FM, o nosso regresso está marcado para a pista de dança com o DJ Willy Will e o Mix Kizomba 2026, volume 3. Tenham então um super fim de semana. 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

0: 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Santa Eugénia acolhe Festival Solidário para ajudar Luana Cardoso. Cobra Fuma e Caos Ritual atuam amanhã em Barcelinhos. Comissão de Festas de Fragoso promove cortejo de oferendas. Remelho e Leões da Serra disputam Supertaça do Popular. Corrida dos Galos vai condicionar o trânsito em Barcelos. Recovo Santa Eugénia acolhe amanhã um festival solidário para ajudar Luana Cardoso, jovem barcelense que sofre de uma doença neurológica rara e precisa de apoio para os tratamentos. O evento tem início marcado para as 14 horas junto à Igreja Paroquial. Entre os vários artistas confirmados estão Jorge Loureiro, Amigos de Sobreposta, Sérgio Mirra e Ecos do Povo, entre outros. O ciclo de concertos Triciclo volta amanhã com uma noite de rock na sede da Junta de Freguesia de Barcelinhos. Os portuenses Cobra Fuma vão apresentar o seu novo disco, Droga Total. A primeira parte é assegurada pelos barcelenses, Caos Ritual. Os concertos começam às 22 horas, os bilhetes custam 8 euros. A Comissão de Festas de Nossa Senhora do Livramento em Fragoso realiza amanhã um cortejo de oferendas. O cortejo vai realizar-se no Largo do Centro de Saúde a partir das 14 horas. Arranca amanhã a época 2026-2027 do Futebol Popular de Barcelos com o jogo da Supertaça. A partida agendada para as 17 horas no Estádio Cidade de Barcelos vai colocar em confronto o Remeio, que foi campeão da primeira divisão, e o Leões da Serra, vencedor da Taça Cidade de Barcelos. A entrada é livre. O Gil Vicente realiza amanhã de manhã a segunda edição da Corrida dos Galos. A prova, com 10 km, tem partida e chegada junto ao estádio Cidade de Barcelos. A corrida vai condicionar o trânsito entre Vila Boa e a cidade a partir das 8h30. A reabertura do trânsito em todas as vias está prevista para as 11 horas.
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0: 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Santa Eugénia acolhe Festival Solidário para ajudar Luana Cardoso. Cobra Fuma e Caos Ritual atuam amanhã em Barcelinhos. Comissão de Festas de Fragoso promove cortejo de oferendas. Remelho e Leões da Serra disputam Supertaça do Popular. Corrida dos Galos vai condicionar o trânsito em Barcelos. Recovo Santa Eugénia acolhe amanhã um festival solidário para ajudar Luana Cardoso, jovem barcelense que sofre de uma doença neurológica rara e precisa de apoio para os tratamentos. O evento tem início marcado para as 14 horas junto à Igreja Paroquial. Entre os vários artistas confirmados estão Jorge Loureiro, Amigos de Sobreposta, Sérgio Mirra e Ecos do Povo, entre outros. O ciclo de concertos Triciclo volta amanhã com uma noite de rock na sede da Junta de Freguesia de Barcelinhos. Os portuenses Cobra Fuma vão apresentar o seu novo disco, Droga Total. A primeira parte é assegurada pelos barcelenses, Caos Ritual. Os concertos começam às 22 horas, os bilhetes custam 8 euros. A Comissão de Festas de Nossa Senhora do Livramento em Fragoso realiza amanhã um cortejo de oferendas. O cortejo vai realizar-se no Largo do Centro de Saúde a partir das 14 horas. Arranca amanhã a época 2026-2027 do Futebol Popular de Barcelos com o jogo da Supertaça. A partida agendada para as 17 horas no estádio Cidade de Barcelos vai colocar em confronto o Remelho, que foi campeão da primeira divisão, e o Leões da Serra, vencedor da Taça Cidade de Barcelos. A entrada é livre. O Gil Vicente realiza amanhã de manhã a segunda edição da Corrida dos Galos. A prova, com 10 km, tem partida e chegada junto ao estádio Cidade de Barcelos. A corrida vai condicionar o trânsito entre Vila Boa e a cidade a partir das 8h30. A reabertura do trânsito em todas as vias está prevista para as 11 horas.
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3: Olá, olá, olá, meus amigos, meus queridos, meus amores, meus caros amantes de batidas que se estendem mais do que o meu prazo de entrega do IRS. Sejam bem-vindos a mais uma edição do vosso Puro Extenso, este programa que pega naquilo que já conhece e lhe dá uma volta assim, tipo ao bilhar grande. Eu sou o Carlos Didier, prontinho, prontinho para vos guiar por este labirinto de remixes e extensões que vos farão abanar o esqueleto até à próxima semana. Bom, antes disso vou falar no nosso site, no outro lado, fm.webnode.pt, separador por extenso, passa por lá, temos um cafezinho para ti, passa também no nosso canal no YouTube, youtube.com/rmxpt, subscreve, deixa o like, aciona o sininho, comenta os vídeos e tudo, e tudo, e tudo, e tudo. Ok, há pouco falávamos em dançar sozinho, já que falámos nisso, olha, recordo-me tão bem do ano de 2010, o ano em que esta música que abre a edição de hoje da Robin nos chegou pela primeira vez aos ouvidos, enquanto uns descobriam o prazer de deslizar o dedo num tablet pela primeira vez com o iPad, os outros já sentiam esta melancolia dançante. Estranho paralelismo, não é, pois? Mas é assim o processo. Bom, de qualquer forma, vamos respirar fundo porque a viagem está agora a começar e começa bem. Dancing on my own, vem aí Robin.

Bem, meus amigos, haja fogo para tanto. The Weeknd a rodar com o tema de 2021, o ano em que muitos ainda se habituavam a ver os seus rostos parcialmente escondidos por máscaras. Enquanto isso, em Marte, o rover Perseverance dava os seus primeiros passeios, mas acreditem, a nossa jornada musical não é assim tão marciana, mas está a aquecer. E por falar em ar ou falta dela, que tal uma bufadazinha de country eletrónico comigo?

Se isto fosse um qualquer filme lá dos Hollywoods, agora era a altura em que dizíamos Howdy Partners, diretamente do Technos para os nossos rádios e também para os nossos computadores. Um toque de Beyoncé a mostrar-nos como se faz um Odom, combatida, claro, fresquinho, é do ano passado, de 2024, e enquanto ela nos ensina uns passinhos de dança a cavalo imaginário, vamos agora recuar até 1993, vamos entrar na próxima sequência, e 93 foi o ano em que os Ace of Base nos garantiam que o mundo era sem dúvida uma happy nation, e quem somos nós para duvidar de tamanha afirmação? Preparem-se, vem aí uma dose tripla de boa disposição, começa a primeira sequência do Puro Extenso.

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três canções. Três canções que nos levam da euforia à melancolia com um toque de mistério pelo meio. Tal como em 2013, ano em que Tom Odell nos tocou a alma com esta balada que dava pelo nome de Another Love. E, bom, ao mesmo tempo que o mundo se interrogava sobre os mistérios da eleição papal com a eleição do Papa Francisco. A vida

0: Oh yeah, my hops, my hops, my hops, the remix makes it jump high. 2025, não, aliás, 2005, assim é que é. O ano em que os Black Eyed Peas nos fizeram cantar sobre, bem, sobre aquilo. E enquanto isso, olha, um certo site chamado YouTube dava os seus primeiros passos tímidos. E quem diria é que hoje estaríamos aqui e também ali, lá no YouTube, juntinhos no RMXPT, a partilhar estas maluquices sonoras. Bom, antes que a nostalgia nos domine, que tal uma viagem ao infinito e mais além?
1: Para o infinito e mais além!
0: Infinity, uma palavra que nos faz pensar em 2017, ano em que James Young nos embalou com esta melodia que se segue. Enquanto isso, o mundo observava com óculos espaciais um eclipse solar total nos Estados Unidos. Momentos cósmicos, tal como a próxima sequência que vos preparamos, é uma viagem sonora que atravessa o tempo e o espaço.

dos Planaltos Africanos com os Toto aos sintetizadores vibrantes dos anos 80. Bom, que montanha russa sonora. Em 1985, enquanto os Ha-Ha nos hipnotizavam com o videoclipe deste Take On Me e os seus desenhos a lápis em movimento, o mundo dava as boas-vindas ao Windows 1.0. Quem diria que, bom, 30, 40 anos depois, a tecnologia e a música se misturariam de formas tão extensas. E por falar em misturas, vamos para a penúltima desta emissão.

E é assim, com esta chuva de batidas épicas, que a nossa sessão duplo extenso desta semana está mesmo a chegar ao seu glorioso final. Espero sinceramente que tenham desfrutado destas versões que esticámos, remisturámos e demos um brilho especial para os vossos ouvidos curiosos. Estaremos de regresso na próxima semana, já falamos sobre isso. Até lá, não se esqueçam de espreitar o nosso refúgio musical online em noutrolado.fm.webnode.pt e também de se juntar à nossa comunidade de amantes de música com esteroides no YouTube, claro, em youtube.com/rmxpt. 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Até lá, isso agora que é. Até à próxima semana, encontro marcado, mesma hora, mesmo local, aqui na frequência da vossa rádio favorita. Meus caros extensonautas, tenho que vos dizer que, para as despedidas, bom, fica um pensamento. A música é como a massa de pão. Quanto mais esticamos,

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1: É.
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